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2: Meu nome é Isabel e eu nasci em uma cidade perto de um lago. Há 10 anos atrás, eu me mudei para outra cidade perto de um rio. As águas sempre tiveram perto da minha história, da minha existência, e com elas memórias, relações, formas de escuta que sempre me levaram bastante para a água. Desde que eu me mudei para essa outra cidade, que se chama Porto Alegre, ao lado do rio Guaíba, eu gostava muito de escutar o rio e gostava muito do tempo de chuvas. Em janeiro tem um tempo de chuvas grande aqui na cidade, em maio também. E me parecia interessante que esse tempo acontecesse durante o verão e no começo do inverno. As estações costumavam ser mais marcadas e tinha uma espécie de diferenciação específica entre o que era o verão e o que era o inverno. Não chovia tanto, talvez no verão, como chove hoje. Mas há 2 anos atrás aconteceu uma grande inundação aqui na cidade de Porto Alegre, quando o rio invadiu a cidade, porque a cidade foi construída avançando para dentro do leito do rio, e o que o rio fez foi cobrar o seu espaço de volta. Nessa relação, nesse processo, a cidade ficou submersa por vários dias. O aeroporto ficou fechado, era impossível entrar ou sair da cidade, e essa situação demorou vários meses para mudar, para que o aeroporto abrisse, pelo menos. Mas hoje, quando a chuva começa, a memória que vem é daquela inundação. A memória que vem está permeada de medo. A relação com o rio não é só de uma conversa inspiradora. Também tem um contraponto de medo que tem essa relação com a mudança do clima.
1: 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As I mentioned earlier, this strong relationship to the waterways in Porto Alegre, and I think it was just over a year ago, could have been 2 years, I'm not quite sure, they had major rainstorms, and the river overflowed its banks, it flooded the entire city. I mean, it had such a traumatic impact on the region. 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The airport was shut down, the schools were shut down, homes were washed away, hospitals destroyed. 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